Daí o... É, daí o... Aconteça, daí o... Ok? 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Ok. Aham. Uh-huh. Os landais, vocês. É bem ok. Os. Paguei o problema. Quel feeling, bon Dieu, quel freedom. Ok. Yeah.

Sé, vai pra café, Utsá. Aleluia. Muito que não, Jesus, de Utsá. Com Salomão, que é burro. Muito que não, Jesus, de Utsá.